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2: 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E a hora certa,
3: 12:53.
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0: 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E a hora certa.
2: 1:07.

0: 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E a hora certa,
1: 3:09.
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Senhor, fazei de mim um instrumento da vossa paz. Onde haja ódio, consenti que eu semeie amor. Perdão, onde haja injúria. Fé, onde haja dúvida. Verdade, onde haja mentira. Esperança, onde haja desespero. Luz, onde haja treva. União, onde haja discórdia. Alegria, onde haja tristeza. Ó Divino Mestre, permiti que eu não procure tanto ser consolado quanto consolar, compreendido quanto compreender, amado quanto amar. Porque é dando que recebemos, perdoando é que somos perdoados, e morrendo é que nascemos.

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0: Em nome do Pai, e do Filho, e do Espírito Santo.
1: Amém.
0: O Senhor que encaminha os nossos corações para o amor de Deus e a constância de Cristo esteja convosco.
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0: Irmãos e irmãs, neste domingo em que celebramos a ascensão do Senhor, elevemos nosso coração em ação de graças ao Pai, que exaltou seu Filho glorioso. Unidos a Maria e aos apóstolos, permaneçamos perseverantes na espera do Espírito Santo, conforme a promessa de Cristo. Iniciamos também a semana de oração pela unidade dos cristãos. Que o Senhor nos conceda a graça de viver e testemunhar a unidade no seu amor. Recordemos ainda os meios de comunicação social para que sejam sempre instrumentos de promoção do bem, difusão da verdade e estímulo à criatividade humana. Nesta Santa Eucaristia, rezemos nas seguintes intenções. Pelos aniversariantes Miguel Vieira Pinon, Elielton da Silva de Araújo, Arthur, Maria Helena Cobete, 15 anos de Áurea Mazioli Del Guerra Mendes, 13 anos de Afonso Mazioli Del Guerra Mendes, Max Mendes, Maria Nedina Uliana, Tiago, Érica, Graziele e Zezinho Falqueto, Fernanda Altoé, Fernanda Zandonade, Alvim Bedas, Maria da Penha Sten e 3 anos de Liz e Davi. Pedidos de graça pelo 13º Encontro de Casais da Pastoral Familiar, pelas famílias do mundo inteiro e o Dia Internacional das Famílias, por uma graça recebida. Agradecimentos também pela saúde de Patrick Marques Del Pupo Falqueto, pela recuperação de William Tilau, Geraldo Fim e José Leandro Lordelo, pelos nossos irmãos falecidos, Marta Bettini Calimã, 4 dias, 1 ano de Ismael Lameira, também 1 ano de José de Oliveira, e por todos os demais falecidos.
1: Bom dia. Que alegria poder retornar a esta paróquia para celebrar a Eucaristia junto com vocês. Para quem não me conhece, eu sou o Padre Taylor. Sou natural de Cachoeiro de Itapemirim, mas hoje exerço meu ministério lá na paróquia Santíssima Trindade, em Marataízes. Eu tenho exatamente uma semana e um dia de ordenado padre. E é um costume entre os recém-ordenados voltar às paróquias por onde passou como seminarista, para celebrar junto com as pessoas dessas paróquias. E aqui estou, onde como seminarista passei no ano de 2019, alguns anos atrás. Que alegria poder retornar aqui e ainda ver muitos rostos conhecidos. Uma alegria muito grande. Agradeço a presença de cada um. Quero acolher de modo especial a pastoral familiar, os membros do TLC, TLCA, também alguns parentes que estão aqui, minha tia, meus primos, a doutora Margarete. Quero acolher a todos de modo muito especial. Sejam bem-vindos e muito obrigado pela acolhida. No dia em que celebramos a vitória de Cristo sobre o pecado e a morte, também nós somos convidados a morrer para o pecado e ressurgir para uma vida nova. Reconheçamo-nos necessitados da misericórdia do Pai.

0: Deus eterno e todo-poderoso, tenha compaixão de nós, perdoe os nossos pecados e nos conduza à vida eterna.
1: Amém.

0: Leitura dos Atos dos Apóstolos. No meu primeiro livro, ó Teófilo, já tratei de tudo que Jesus fez e ensinou desde o começo, até o dia em que foi levado para o céu, depois de ter dado instruções pelo Espírito Santo aos apóstolos que tinha escolhido. Foi a eles que Jesus se mostrou vivo depois de sua paixão, com numerosas provas durante 40 dias, apareceu-lhes falando do reino de Deus. Durante uma refeição, deu-lhes essa ordem: não vivo depois de sua paixão, com numerosas provas durante 40 dias, apareceu-lhes falando do reino de Deus. Durante uma refeição, deu-lhes essa ordem: não vos afasteis de Jerusalém, mas esperai a realização da peça do Pai, da qual vós me ouvistes falar. João batizou com água, vós, porém, serão batizados com o Espírito Santo dentro de poucos dias. Então os que estavam reunidos perguntaram a Jesus: Senhor, agora vai restar o reino em Israel? Jesus respondeu: não vos cabe saber os tempos e momentos que o Pai determinou com a sua própria autoridade, mas recebeis o poder do Espírito Santo que descer sobre vós, a ser minhas testemunhas em Jerusalém, em toda a Judéia e na Samaria, e até os fins da terra. Depois de dizer isso, Jesus foi levado ao céu à vista deles. Uma nuvem o encobriu, de forma que seus olhos não podiam mais vê-lo. Os apóstolos continuaram olhando para o céu enquanto os subiam. Apareceram então dois homens vestidos de branco que lhes disseram: homens da Galileia, por que ficar aqui parados olhando para o céu? Se Jesus que foi levado para o céu vira do mesmo modo como viste partir para o céu. Palavras do Senhor.
1: Graças a Deus.

0: Leitura da carta de São Paulo aos Efésios. Irmãos, o Deus de nosso Senhor Jesus Cristo, e Pai a pertence à glória, vos dê um espírito de sabedoria e vou rever e faça verdadeiramente conhecer. Que ele abra vosso coração, sua luz, para que saibais qual a esperança seu chamamento vos dá, qual a riqueza da glória que está na vossa herança com os santos, e que isso poder ele exerceu em favor de nós que cremos, de acordo com a sua ação e força onipotente. Ele se manifestou em Cristo, quando ressuscitou dos mortos, e o fez sentar à sua direita dos céus, bem acima de toda autoridade, poder, potência, soberania ou qualquer título se pode mencionar, não só neste mundo, mas ainda no mundo futuro. Sim, ele pôs tudo sob os seus pés, e fez dele, e está acima de tudo, a cabeça da igreja, que é o seu corpo, a plenitude daquele que sui, a plenitude universal. Palavra do Senhor.
1: Graças a Deus.

0: Naquele tempo, os 11 discípulos foram para a Galileia, o monte que Jesus lhes tinha indicado. Quando viram Jesus, prostraram-se diante dele. Ainda assim, alguns duvidaram. Então, Jesus aproximou-se e falou: toda a autoridade foi dada no céu e sobre a terra. Portanto, ide, fazei discípulos meus todos os povos, batizando-os em nome do Pai, do Filho e do Espírito Santo, e ensinando-os a observar tudo o que vos ordenei. Eis que eu estarei convosco todos os dias, até ao fim do mundo. Palavra de salvação.
1: Glória a vós, Senhor.
0: Aproveito para cumprimentar também todos aqueles que nos acompanham através das redes sociais. Hoje a igreja celebra o Dia Mundial das Comunicações Sociais. E é bom ver que a igreja, de modo especial essa paróquia, continua a evangelizar através das sociais. Que bom você estar nos acompanhando da tua casa ou de onde estiver. Todos irmãos e irmãs, hoje celebramos a solenidade de ascensão do Senhor. Que alegria de retornar a esta paróquia, onde durante todo o ano de 2019 pude caminhar enquanto seminarista. Aqui pude aprender muitas coisas,

Na verdade, um grande ensinamento que eu tive aqui, ter contato com as minhas origens. Não que a minha família fosse daqui, mas aqui carrega uma tradição muito bonita, que é a cultura italiana. Não parece, né? Mas os meus nomes são italianos. Talvez algum italiano, quando chegou no Brasil, contou com índio ou índia, e aí eu peguei a aparência. Tanto que eu tenho descendência também índio, de indígena. Mas foi minha tia principal que está aqui, é italiana pura, dá no rosto dela, também meus filhos. Meus sobrenomes são Menini, também é italiano, e Ferrari, caso da minha tia e os meus filhos também. Então, dois sobrenomes italianos, e eu pude conhecer muita coisa sobre cultura italiana. Coisa que lá em Cachoeiro, de onde eu nasci, cresci, fui dado, eu não tive contato, por mais que lá também tenha muitos italianos. Mas aqui vocês pegam uma tradição muito bonita, e eu pude aprender durante o ano de 2019 um pouco dessa história dos italianos no Brasil. Bom por voltar aqui, coração se enche de alegria. Hoje, para quebrar a Eucaristia, ponto alto da nossa fé, justamente uma liturgia tão bonita, que é a solidariedade da ascensão do Senhor. Amados irmãos e irmãs, eu gostaria de ter em alguns pontos bem específicos que a liturgia de hoje nos apresentou. Hoje, a ascensão do Senhor é o dia de celebrar a partida do Senhor Jesus. O dia de volta para do Pai. Que estranho, e até mesmo os olhos de quem não consegue prender, contraditório. Na hora que a gente mais precisa do Senhor, Ele volta para o Pai. Na hora que a gente mais precisa da presença dEle, que estamos nos alegrando com a sua ressurreição, é a hora de ver tindo. Mas a partir que de início muitos compreendem, até duvidaram, mas que foi necessário. Amados irmãos e irmãs, até hoje, muitos de nós duvidamos. Se formos perceber, Jesus ensinou muitas coisas. Jesus deixou muitos ensinamentos e missões aos seus discípulos. Mas se formos nos atentar bem à primeira, tomaram a palavra antes de Jesus e disseram assim: pô, é agora que vais instaurar o reino de Israel? Se, assim, normal pergunta, mas se formos perceber, a audácia da pergunta, pô, é agora que vai instaurar o reino de Israel, ou seja, agora vai resolver todos os nossos problemas, é agora que isso vai solucionar tudo, vai acabar todos os problemas. Percebam, meus irmãos, é muito fácil atribuir as nossas dificuldades, aquilo que precisamos resolver, a outra pessoa, para que venha e resolva. Os discípulos fizeram, Senhor, é agora que você vai resolver as dificuldades, é agora que você vai resolver todos os problemas. Quantas vezes também nós assim? Quantas vezes também nós fazemos isso somente para com Deus? Senhor, olha, esse é o problema. Cá, resolve para mim, eu quero olhar com isso não. Vamos fugir das dificuldades, fugindo dos desafios da vida, dos problemas. Como seguir a Jesus nos isentasse de toda e qualquer dificuldade. Se a ausência de qualquer desafio, não, ao contrário, o seguimento a Jesus Cristo nos apresenta um desafio, e até mesmo maiores do que a gente não disse. Mas é justamente o seguimento que nós compreendemos que existe uma força para nos ajudar a lidar com esse sofrimento, com esses desafios, com essas dificuldades. Portanto, eles não compreenderam ainda, na verdade, iam compreender melhor na semana seguinte. Nós vamos compreender melhor na semana seguinte, quando iremos celebrar Pentecostes. Mas naquele momento eles não compreenderam. Achava que a solução de tudo passasse unicamente por mão de Deus, como se Ele não quisesse precisar de nós. Instaurar o reino, amados irmãos e irmãs. O reino de Deus, Jesus escolheu, Ele sozinho podia ver tudo. Mas Ele escolheu que o reino de Deus acontecesse por meio de muçulmanos, por meio da nossa abertura, por meio da nossa iniciativa, por meio do coração aberto que oferecemos a Ele, e das mãos e pés se colocam a serviço. Por isso nós estamos perto de celebrar Pentecostes. Por isso Ele volta para o Pai, que possa vir o Espírito Santo ser essa força, para que no dia a dia possamos nós construir juntos a caminhada rumo ao reino de Deus. Possamos nós, pela força do Espírito Santo que age em nós, realizarmos maravilhas em nome de Deus. Possamos nós, pela força do Espírito Santo, instaurar o reino de Deus. Preciso que Jesus, a presença dEle física, se vá para a presença dEle se torne de uma outra forma, de um outro modo. Jesus, através do Pentecostes, através do Espírito, não está mais ao nosso lado, à nossa frente, numa presença física. Ele está em nós, agindo em nós. Portanto, amados irmãos e irmãs, é preciso que Jesus voltasse para o Pai, para que nós continuássemos a sua missão em seu nome, continuássemos a realizar a vida em nome de Jesus. Ele mesmo disse: vocês farão obras ainda maiores delas que eu fiz. Sabe, meus irmãos, dificuldade na vida, nós temos,

desafio, todos enfrentando. Não tem como negar, somos humanos, vamos por se abrir o coração, o Espírito de Deus. Se abrimos o nosso coração para o Senhor, nós conseguimos caminhar, conseguimos dar passos, conseguimos dar muitos desafios. Vida nos isenta, nos oferece, conseguimos. Deus age em nós e através de nós. E vamos percebendo que quando fazemos obras, gestos, ações em nome de Deus, nós vamos construindo um mundo mais próximo de Deus. Vamos construindo um mundo mais próximo do reino de Deus. Vamos construindo o reino de Deus. Às vezes, fechamos o coração para Deus. Queremos que Ele venha e soluciona tudo. Estamos como discípulos. Senhor, agora que vais restar, mas hoje, Senhor, volta os seus olhos para cada um de nós e diz sim, eu preciso de vocês, eu quero contar com vocês. Vamos dar as mãos, caminhar juntos, realizando bem as obras de amor, de misericórdia, de compaixão, de perdão, pela força do Espírito Santo, tornando essa realidade, esse mundo muito melhor, muito melhor. Nós chegamos no Evangelho. Jesus volta para os seus discípulos e diz a seguinte mensagem: toda autoridade me foi dada no céu e sobre a terra. Portanto, ide e fazei discípulos meus todos os povos, batizados em nome do Pai e do Filho e do Espírito Santo. Ir para judeus não é só ver Jesus, mas é acolher a missão. Ele deixou a missão. É claro, a igreja nasce em Pentecostes, mas já hoje temos qual é a sua ação? Anunciar Jesus para todos os povos, batizados em Pai e do Filho e do Espírito Santo. Quando falamos sobre o anúncio de Jesus, pregar o Evangelho, anunciar o Senhor com toda a nossa vida, com toda a nossa força, todo o nosso ânimo, oferecemos totalmente para anunciar o Senhor. Quando fala em batizar em nome do Pai, Filho e do Espírito Santo, talvez alguns falaram assim: eu vou me ausentar, porque eu não sou diácono, sou padre, preciso batizar. Mas calma, vamos entender melhor. A palavra batizar, ela tem uma origem em outra língua. E vamos lá na raiz, ela tem outro significado, que também pode ser compreendido, que significa mergulhar, inserir. Quando somos batizados, nós somos mergulhados na água. Se eu contar para vocês que pode acontecer muitos serem mergulhados através do sacramento do batismo, mas não serem mergulhados na fé, vocês acreditariam? Às vezes pode ser aquele batismo de imersão, joga lá dentro da água. E pode às vezes não ter efeito nenhum na pessoa, porque ela fecha o coração. Mas às vezes pode ser três tinhas de água, aí transforma a pessoa totalmente. Mergulhe, meus irmãos, entrar fundo mesmo, entra fundo, entra mistério, é viver aquilo que Deus pediu para que vivêssemos, é viver completamente essa fé, seguir os passos, anunciar verdadeiramente Jesus ao mundo e verdadeiramente aquilo que anunciamos, porque um coisa é ser batizado sacramentalmente, outra coisa é ser batizado enquanto pessoa, completamente. Muitos cristãos passaram pelas águas do batismo, mas não seguem o ensinamento do Senhor, mas não evangelizam, mas não testemunham, mas não oferecem obras concretas de alguém fiel aos ensinamentos do Senhor, mas não oferecem um testemunho autêntico, alguém que acredita na força de Jesus Cristo. Isso, meus irmãos, que o Senhor que nos oferecer essa mensagem, além de adiar, além de testemunhar, além de oferecer um caminho onde todos são ser batizados, também nós fazermos esse caminho. Se nos atar no Evangelho, vai dizer que Jesus conduziu os discípulos para a Galileia, para uma montanha. Montanha, na linguagem bíblica, significa a igreja. Montanha feita de pedra. Pedro. Pedro representa a igreja. Representa a igreja. Então, às vezes, muito nós viemos à igreja, ouvimos os ensinamentos do Senhor, comungamos do seu Eucaristia, voltamos para o mundo. Quando voltamos para a idade, quando voltamos para o dia a dia da nossa história, no concreto, cotidiano, naquilo que fazemos e somos, não adianta, não funciona. Portanto, chamado do Senhor, nessa plenidade da ascensão, mergulharmos no mistério que nós professamos, inserirmos totalmente naquilo que acreditamos, viver autenticamente. Isso é essa grande ação que o Senhor hoje oferece, enquanto discípulos seus, enquanto seguidores seus, possamos autenticamente viver e através da nossa vida oferecer um testemunho para que muitos outros também possam ter esse caminho. Para concluir, ainda no Evangelho, Jesus disse sim: eis que eu estarei convosco todos os dias até o fim do mundo. Que bom saber o Senhor conosco. Que bom saber ainda conosco.

0: por mais que ele tenha voltado ao Pai e continua preso em nosso meio, de uma outra forma, mas continua. Às vezes, inserir-se no mistério, mergar, a gente pode sofrer muitas coisas, perseguições, tentações, dificuldades, hoje em dia, a luz de Cristo. Mas, se vamos olhar, existem situações de ervas, de solidão, que se bobear, podemos nos deixar levar. E indo entrando nesse caminho, vai só jogando para baixo, só nos diminuindo, fazendo até mesmo de nós perder a esperança, perder o desejo de estar próximo do Senhor e até mesmo viver. Sabe, meus irmãos, ouvir a palavra de Deus que diz, estarei convosco até o fim dos tempos, é um grande conforto para nós. A vida não é fácil. Se pensarmos naquilo qual fomos mergulhados, se não termos firmes em nada, nós vamos cada vez mais compreender, existe uma força que caminha conosco. Vamos compreender que não estamos sozinhos. Não importa qual o caminho que estamos trilhando, hoje o Senhor vem a cada um de nós e diz, eu estou contigo, eu caminho contigo, te ofereço caminho novo, te apresentar direção nova, porque sou o caminho, a verdade e a vida. O chamado do Senhor a estar junto com Ele, porque Ele sempre esteve junto de nós, sempre esteve junto de nós. Isso conforta os irmãos, não suporta, mas como estabelece as esperanças e nos dá força para continuar a caminhar. Portanto, se no centro de Jesus, em algum momento, talvez hoje, você esteja desanimado, escuta o Senhor e fala no teu coração, eu estou contigo, todos os dias, até o fim do mundo, todos os dias. E continue a caminhar, perceba a simplicidade, nossos pequenos, simples do dia, que Jesus continua a falar, continua a cuidar, continua a te carregar nos braços, como o pastor carrega as ovelhas. E assim, meus irmãos, nesta caminhada, quando chegarmos no domingo que vem, celebrarmos a solenidade de Pentecostes, estaremos mais parados para acolher o Espírito que vem, e através do Espírito, ter uma força autêntica, que nos leva a caminhar e continuar a testemunhar. Seja nosso Senhor Jesus, tudo.
1: Para si seja louvado.

0: que o Deus Pai,
1: Todo-Poderoso, Criador do céu e terra, e em Jesus Cristo, seu único Filho, nosso Senhor, foi concebido o poder do Espírito Santo, nasce da Virgem Maria, padeceu sob Pôncio Pilatos, foi crucificado, morto e sepultado, desceu antes dos mortos, ressuscitou o terceiro dia, subiu aos céus, e sentado à direita de Deus Pai Todo-Poderoso, onde há de vir a julgar os vivos e os mortos. Creio no Espírito Santo, na Santa Igreja Católica, na comunhão dos santos, na remissão dos pecados, na ressurreição da carne e na vida eterna. Amém.
0: Irmãos, celebramos a ação do Senhor, que já é a nossa vitória, exultando de alegria e fervorosa ação de graças, apresentemos as nossas preces. Rezando, ó Senhor, elevado aos céus, atendei essa prece.
1: Senhor, elevado aos céus, atendei a nossa prece.
2: Pelo Papa, pelos bispos e demais ministros ordenados, para que, instruídos pelo Espírito Santo, possam, pelo anúncio do Evangelho, renovar no coração os filhos e filhas a disposição de serem testemunhas da ressurreição, dizemos.
1: Ó Senhor, elevado aos céus, atendei a nossa prece.
2: Para que todos os membros da Igreja tenham os olhos não só dados para o céu, mas também para a terra, onde se encontram nossos irmãos e irmãs que sofrem, que estão sem moradia, abandonados e sem esperança, e tanto necessitam da nossa solidariedade. Rezemos.
1: Ó Senhor, vá aos céus, atendei nossa prece.
2: Pelos que trabalham nos meios de comunicação social, para que tenham sempre à disposição de propagar a verdade, a justiça e a caridade, rezemos.
1: Ó Senhor, elevado aos céus, atendei nossa prece.
2: Por nossa comunidade paroquial, para que, celebrando o encontro dominical, seja sempre disposta a acolher os dons do Espírito Santo vindo do alto, e assim comunique toda a alegria da salvação, rezemos.
1: Ó Senhor, elevado aos céus, atendei nossa prece.
2: Pelo Padre Taylor, Menino Ferrari, para que o seu ministério seja feito e santo.

0: dai, Senhor, sabedoria para guiar o vosso povo, e que Nossa Senhora, Mãe dos Sacerdotes, guarde e proteja o seu ministério. Rezemos.
1: Ó Senhor, elevado aos céus, atendei nossa prece.
0: Rezemos por todas as famílias, selando o dia internacional da família, para que Deus abençoe nossas casas, fortaleça os lares de união, respeito e perdão. Que nunca falte o diálogo nas dificuldades, expansa nos dias difíceis e gratidão nos momentos felizes. Por esses casais que estão vivendo o encontro de casais da pastoral familiar, que vivo com paciência, carinho e fé. Que as famílias sejam o reflexo do amor de Deus e que a Sagrada Família de Nazaré inspire os nossos passos e os conduza na caminhada da vida. Rezemos.
1: Ó Senhor, elevado aos céus, atendei essa prece.
2: Ó Deus eterno e poderoso, que baste Cristo a vossa glória e nos deixais a esperança de dia participarmos da mesma glória, escuta as preces que com fé vos dimos e falecei-nos na missão de testemunhar o vosso reino até que ele venha. Por Cristo nosso Senhor.
1: Amém.

0: Porá mãos e mãos, para que o meu e vosso sacrifício seja aceito por Deus Pai Todo-Poderoso.
1: Receba o Senhor por as mãos este sacrifício, para a glória do seu nome, para nosso bem e de toda a Santa Igreja.
0: Senhor, na festa da venerável ascensão do vosso Filho, nós apresentamos humildemente este sacrifício. Concedei, por este intercâmbio de dons, sermos elevados às realidades do céu. Por Cristo nosso Senhor.
1: Amém.
0: O Senhor esteja convosco.
1: Ele está no meio de nós.
0: Corações alto.
1: O nosso coração está em Deus.
0: Demos graças ao Senhor nosso Deus.
1: É nosso dever e nossa salvação.
0: Verdade é digno e justo. Nosso dever e salvação, dar-vos graças sempre e em todo lugar. Senhor Pai Santo, Deus Eterno, Todo-Poderoso. Pois o Senhor Jesus, Rei da Glória, vencedor do pecado e da morte, ante os anjos maravilhados, subiu hoje o mais alto dos céus, constituído mediador entre Deus e a humanidade, juiz do Senhor Universo. Ele, nossa cabeça e princípio, nos precedeu, não para afastar-se de nossa humanidade, mas para dar a nós, membros do seu corpo, a confiança de um dia seguirmos. Por isso, transbordando de alegria pascal, exulta a criação por da terra, vem as dudes celestes e as potestades angélicas, proclamam o hino à vossa glória, cantando a uma voz.

0: Pai de misericórdia, a quem roubem nossos louvores, sucantes os rogos e pedidos, por Jesus Cristo, vosso Filho e Senhor nosso, que aceites e abençoeis estes dons, estas ofertas, este sacrifício puro e santo, que oferecemos antes de tudo, pela vossa sanção e católica, concedei paz e proteção, unindo um só corpo e governando por toda a terra, em comum com vosso servo Apaleão, o nosso bispo Luiz Fernando e todos os guarda-fé católica que receberam dos apóstolos.
1: A sua nossa oferenda, ó Senhor.
0: Lembrai-vos, ó Pai, dos vossos filhos e filhas. E de todos que sirvam este altar, dos quais conheceis a fé e a dedicação ao vosso serviço. Por eles nós oferecemos, também eles vos oferecem, este sacrifício de louvor, por ti e por todos os seus. E elevam a vós as preces, Deus eterno, vivo e verdadeiro, para alcançar o pão de suas faltas, a segurança em suas vidas e a salvação que espera.
1: Lembrai-vos, ó Pai, de nossos filhos.
0: Em comunhão com toda a Igreja, celebramos o dia santíssimo em que nosso Senhor, vosso Filho unigênito, levou à vossa direita glória a nossa frágil natureza humana. Veneramos em primeiro lugar a memória Mãe de nosso Senhor. Mãe. Santos apóstolos e mártires, Pedro, Paulo, André, Tiago e João, Tomé, Tiago e Filipe, Bartolomeu e Mateus, Simão e Deu, Lino, Cleto, Mente, Cisto, Nélio e Ciano, Lourenço e Crisógono, João, Paulo, Come da minha e a de todos os vós santos, por os méritos preces, concedei-nos sem cessar a essa proteção.
1: Em comunhão com vós santos, louvamos.
0: Aitai, Pai, com bondade, abraçando os vossos servos e toda a vossa filha, dai-nos sempre a vossas, livrai da condição eterna, colhei entre os vossos erros. Digai-vos, ó Pai, aceitai, abençoai e santificar as oferendas, recebeis como sacrifício espiritual perfeito, a fim de se torne para nós o corpo e o sangue de vosso amado Filho, nosso Senhor Jesus Cristo.
1: Enviai o vosso Espírito Santo.
0: Na véspera de sua paixão, ele tomou o pão,

suas santas e veneráveis mãos, elevou os olhos aos céus. Vós, ó Pai Todo-Poderoso, anunciou a bênção de ação de graças, partiu o pão e deu a seus discípulos, dizendo: Tomai, todos, comei. Isto é meu corpo, que se entregue vós.

do mesmo modo, fim da ceia, ele tomou este precioso cálice em suas santas veneráveis mãos, pronunciou novamente a bênção de ação de graças e o deu aos seus discípulos, dizendo: tomai todos e bebi. Este é o cálice do meu sangue, o sangue da nova e eterna aliança, que será derramado.

0: Lembrando, pois, a memória da bem-aventurada paixão do vosso Filho, da sua ressurreição dentre os mortos e gloriosa ascensão aos céus, nós, vossos servos e também vosso povo santo, vos oferecemos, ó Pai, dentre os bens que nos destes, o sacrifício puro, santo e imaculado, pão santo da vida eterna e cálice da perpétua salvação. Recebei, ó Pai, com olhar benigno esta oferta, como recebestes os dons do justo Abel, o sacrifício de nosso patriarca Abraão, e a oblação pura e santa do sumo sacerdote Melquisedeque.
1: Aceitai, ó Senhor, a nossa oferta.
0: Suplicantes vos pedimos, ó Deus onipotente, que esta nossa oferenda seja levada à vossa presença no altar do céu pelas mãos do vosso santo anjo, para que todos nós, participando deste altar, pela comunhão do santíssimo corpo e sangue do vosso Filho, sejamos repletos de todas as graças e bênçãos do céu.
1: O Espírito nos una num só corpo.
0: Lembrai-vos, ó Pai, dos vossos filhos e filhas, que nos precederam com o sinal da fé e dormem um sono da paz.
1: Concedei-lhes
0: Marta Bettini Calimã, Ismael Lameira, José de Oliveira e demais falecidos, a eles e a todos os que descansam no Cristo, concedei o repouso, a luz e a paz.
1: Concedei-lhes, ó Senhor, a luz eterna.
0: E a todos nós, pecadores, que esperamos na vossa infinita misericórdia, concedei, não por nossos méritos, mas por vossa bondade, o convívio dos apóstolos e mártires, João Batista e Estevão, Matias e Barnabé, Inácio, Alexandre, Marcelino e Pedro, Felicidade Perpétua, Águeda e Luzia, Inês, Cecília, Anastácia e de todos os vossos santos, por Cristo nosso Senhor. Por Ele não cessais de criar, santificar, vivificar, abençoar estes dons, estes bens e distribuí-los entre nós.

0: O Senhor nos comunicou o seu Espírito. Com a confiança e a liberdade de filhos e filhas, digamos juntos: Pai nosso
1: que estais no céu, santificado seja o vosso nome. Venha a nós o vosso reino. Seja feita a vossa vontade, assim na terra como no céu. O pão nosso de cada dia nos dai hoje. Perdoai as nossas ofensas, assim como nós perdoamos a quem nos tem ofendido. E não nos deixeis cair em tentação, mas livrai-nos do mal.
0: Livrai-nos de todos os males, ó Pai, dai-nos hoje a vossa paz. Ajudados pela vossa misericórdia, sejamos

0: sempre livres do pecado e protegidos de todos os perigos, enquanto aguardamos a feliz esperança e a vinda do nosso Salvador Jesus Cristo.
1: Vosso é o reino, o poder e a glória para sempre.
0: Senhor Jesus Cristo, dissestes aos vossos apóstolos: eu vos deixo a paz, eu vos dou a minha paz. Não olheis os nossos pecados, mas a fé que anima a vossa igreja. Dai-lhe, segundo o vosso desejo, a paz e a unidade. Vós que sois Deus, com o Pai e o Espírito Santo.
1: Amém.
0: A paz do Senhor esteja sempre convosco.
1: O amor de Cristo nos uniu.
0: No Espírito de Cristo ressuscitado, saudai-vos com um sinal de paz.

0: provai e vede como o Senhor é bom. Feliz de quem nele encontra seu refúgio. Eis o Cordeiro de Deus que tira o pecado do mundo.
1: Senhor, eu não sou digna de que entreis em minha morada, mas dizei uma palavra e serei salva.

0: Gostaria de convidar aqui à frente o pequeno Nicolas e sua família. Hoje veio pela primeira vez participar conosco desta celebração. Que alegria! Como que é o nome do pai do Nicolas?
1: Marcinei.
0: E da mãe?
2: Thaís.
0: Que alegria! Vamos apresentar o Nicolas.

0: Que Deus abençoe os pais para que possa oferecer um bonito testemunho de seguidores de Jesus Cristo, para que o Nicolas, abençoado por meio da fé dos pais, possa crescer na fé, em graça e em sabedoria. Vamos rezar uma Ave Maria por eles. Ave Maria,
1: cheia de graça, o Senhor é convosco. Bendita sois vós entre as mulheres.
2: Bendito é o fruto do vosso ventre, Jesus. Santa Maria, Mãe de Deus, rogai por nós, pecadores, agora e na hora de nossa morte. Amém.
0: Deus abençoe.
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4: Bom dia. Vou fazer a prestação de contas do dízimo do mês de abril de 2026 da comunidade São Pedro. Receitas de dízimos, oferta, PIX, um total de R$84.503,37. Repasse para o fundo paroquial R$45.788,35. O total que ficou para a comunidade de São Pedro, R$38.725,02. As nossas despesas com 13º, encargos trabalhistas dos nossos funcionários, R$11.753,52. Despesas da comunidade com papelaria, supermercado, padaria, celebrando o hinário litúrgico novo que chegou, catequese, flores, contratação de transporte para crisma, terços, sacolinhas da catequese, enfim, todas as despesas da comunidade somaram R$15.945,69. Estamos pagando ainda uma parte do nosso investimento de material litúrgico, que foi R$1.105, e agora as despesas que a gente teve com a Semana Santa, com tudo aquilo que a gente preparou lá no pátio da igreja, né? Então, protetor de velas, sonorização, lona, flores, tendas, material elétrico, locação de equipamentos de iluminação, segurança, aluguel de cadeiras, né? Somou um total de R$33.466,35. Despesas com energia, telefone, internet, R$3.463,10. Nosso total de despesas no mês de abril foi R$65.733,66. Ficamos com um saldo negativo esse mês de R$27.008,64. Muito obrigado a você que nos ajuda, que você colabora com o seu dízimo, com a sua doação. Vocês veem que as despesas não são poucas para fazer a Semana Santa do jeito que a gente fez, preparar tudo. Gasta dinheiro mesmo, né, padre? Não é fácil. Aproveitando, queria em nome da comunidade entregar um presente para o padre Taylor, né? Agradecer pela presença dele aqui hoje, pelo período que ele passou aqui conosco em 2019 também.

0: E convido os aniversariantes do dia, da semana, né, que venham aqui à frente receber os cumprimentos.
1: Aniversário. Os anos passam. Os anos passaram, mas continua fazendo aniversário.
0: Aniversário de nascimento, casamento, batismo também.

Deus abençoe vocês e que conceda neste novo ciclo muitas bênçãos. Eu gostaria muito de a procissão seguir para a porta e poder abraçar a todos, mas o Padre Cristo me deu um outro compromisso, uma outra missa agora 11 horas lá em Bela Aurora. Então vamos fazer a procissão por aqui, mas se alguém quiser conversar, a gente só vem aqui, tá bom? Só por causa da hora mesmo. Mas muito obrigado pela acolhida e pela oportunidade de poder retornar aqui e celebrar com vocês. O Senhor está...

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2: 10:30.
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5: Olá, ouvintes da Rádio FMZ, muito bom dia. Está começando mais uma edição do programa Conexão, um espaço de informação, diálogo e reflexão sobre temas que impactam diretamente a nossa sociedade. Hoje vamos tratar de um assunto urgente, delicado e extremamente necessário: a proteção de crianças e adolescentes diante dos riscos presentes no ambiente digital. Em um tempo em que celulares, redes sociais e aplicativos fazem parte da rotina das famílias, cresce também a necessidade de orientação, prevenção e cuidado para combater diferentes formas de violência praticadas no mundo virtual. Neste mês de maio, a Prefeitura de Venda Nova do Imigrante, por meio da Secretaria de Assistência Social, Trabalho e Direitos Humanos, realiza a campanha Faça Bonito, mobilização nacional de enfrentamento ao abuso e à exploração sexual de crianças e adolescentes. A iniciativa reforça a importância da informação, da denúncia e do compromisso coletivo na defesa dos direitos da infância e da adolescência. E para aprofundar essa conversa tão importante, recebemos hoje duas convidadas especiais: a doutora Adriana Dias Paes Ristori Cota, promotora de justiça de Venda Nova do Imigrante, e Fabiola Ferreira dos Santos, que é assistente social do CREAS aqui de Venda Nova. Doutora Adriana, seja muito bem-vinda ao programa Conexão.
6: Bom dia, Désio. Bom dia, Fabiola. Bom dia, ouvintes da Rádio FMZ. Uma alegria muito grande estar aqui para debater esse assunto com todos vocês.
5: Fabiola também, seja muito bem-vinda aqui à Rádio FMZ.
7: Bom dia, Désio. Bom dia a todos os ouvintes. Bom dia, doutora Adriana. É uma satisfação enorme poder falar dessa campanha tão relevante que é a campanha Faça Bonito.
5: Doutora Adriana, Fabiola, sejam muito bem-vindas ao programa Conexão. É uma alegria recebê-las aqui e poder abrir esse espaço de conscientização, orientação e diálogo para toda a nossa comunidade. E você, ouvinte, continue sintonizado aqui na Rádio FMZ, porque o programa Conexão está começando agora.
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1: Estamos de volta com o programa Conexão aqui na Rádio FMZ. Hoje o nosso assunto faz referência à campanha Faça Bonito e tem como tema Entre Telas e Perigos, como prevenir a violência sexual digital contra crianças e adolescentes. Para falar sobre isso, nós recebemos aqui a doutora Adriana Dias Paes Ristoricota, que é promotora de justiça de Venda Nova, e Fabiola Ferreira dos Santos, que é assistente social do CREAS aqui de Venda Nova. Fabiola, para nós começarmos nossa conversa, o que é a campanha Faça Bonito e por que o Maio Laranja ele é tão importante?
2: A campanha Faça Bonito é uma mobilização nacional de enfrentamento ao abuso e à exploração sexual de crianças e adolescentes. O Maio Laranja foi escolhido porque o dia 18 de maio marca o Dia Nacional de Combate ao Abuso e à Exploração Sexual de Crianças e Adolescentes. Essa campanha busca conscientizar a população sobre a importância da proteção, da prevenção e da denúncia de qualquer forma de violência contra crianças e adolescentes. É um momento de sensibilizar toda a sociedade para que cada pessoa entenda seu papel no cuidado e na proteção da infância.
1: Fabiola, essa campanha é algo restrito ao nosso município ou é no âmbito nacional, estadual?
2: Essa campanha é uma campanha a nível nacional, não é só de Venda Nova ou de outros municípios aqui do estado. Ela abrange, né, o Brasil como um
3: todo. Ocorre em todo o Brasil?
2: Em todo o Brasil, de forma simultânea.
1: Ah, muito bom. Doutora Adriana, quando falamos em violência sexual digital contra crianças e adolescentes, do que exatamente nós estamos falando?
4: Edésio, nós estamos falando de crimes cometidos no ambiente digital contra crianças e adolescentes. São várias situações que podem acontecer, inclusive aliciamento por adultos, trocas de imagens íntimas, ameaças, chantagens, exposição indevida de imagens e tantas outras formas de violência em que as crianças e adolescentes são invadidos. Tem o bullying, que é o cyberbullying, ameaças e chantagens, às vezes, que as crianças e adolescentes são submetidos. Então, tudo isso é crime, tudo isso está previsto na lei penal, no Estatuto da Criança e do Adolescente. Então, essa violência sexual digital, ela acontece tanto na forma física, como também no ambiente virtual.
1: E isso tem sido realmente comum, doutora?
4: Muito mais comum do que nós gostaríamos que fosse. Infelizmente, as pessoas se aproveitam da inocência, da inexperiência das crianças e dos adolescentes e levam a elas um conteúdo impróprio. Então, nós temos crescido com as redes de apoio à proteção legal. Ela começa na Constituição Federal, passa pelo Estatuto da Criança e do Adolescente em 1990, ganha força no Marco Civil da Internet em 2014, vem depois a Lei de Proteção Geral de Dados em 2018 e, por fim, agora, Edésio, nós temos o que se chama de ECA Digital. O que que é isso? É a Lei 15.211 de 2025, que saiu do forno agora, recentemente.
1: Ela entrou
4: em vigor dia 17 de março de 2026. Ela entra em vigor e nós, operadores do direito e toda a rede que trabalha com isso, está se inteirando, fazendo formações para que a gente possa compreender como esse marco legal vai nos ajudar a combater todo esse ambiente tóxico para as crianças e adolescentes. Nós temos que entender que internet é excelente. Raramente hoje no nosso mundo a gente vive sem internet. Todos os adultos usam, a gente usa para trabalhar, a gente usa para estudar, a gente usa para viajar, para coisas, né? Para ir no restaurante a gente está usando, porque hoje até os restaurantes usam cardápios digitais. Então, ela ajuda em muitas atividades nossas, mas também ela é muito prejudicial quando a gente não a utiliza com cuidado. Então esse ECA digital vem estampar para nós as nossas responsabilidades. A responsabilidade do governo, a responsabilidade das empresas, a responsabilidade da família, a responsabilidade da educação. E tudo isso está descrito ali e tudo isso precisa ser aprofundado por todos nós.
1: Muito bem. Quando nós falamos disso, né, dessa violência que pode acarretar em nossas crianças e jovens, quais sinais que podem indicar que uma criança ou adolescente está vivendo algum risco ou violência no ambiente digital?
2: Edésio, como bem trouxe a doutora Adriana, a gente precisa ficar muito atento sobre uma violência que está se alastrando, né, entre as nossas crianças e adolescentes, que é a violência sexual virtual, porque ela está ali, né, e a gente não está se atentando. Às vezes são em jogos inocentes ou plataformas também que as nossas crianças e adolescentes usam, e alguns sinais merecem bastante atenção, como mudanças bruscas de comportamento, isolamento, medo, uso excessivo ao usar o celular, ansiedade, enfim, são questões que prejudicam bastante a saúde mental. Também é importante observar quando a criança passa muito tempo conectada sem supervisão ou demonstra, né, vínculo excessivo com pessoas conhecidas da internet, os pais eles precisam vigiar mais, né? Então, o que seria isso? Passar a observar o que seu filho está acessando na internet, qual plataforma, com quem ele conversa. Isso são orientações que nós sempre damos às famílias. E nem sempre haverá sinais claros. Por isso, o diálogo e a presença da família são fundamentais.
1: E Fabiola, ainda dentro dessa temática, como que nós, pais, responsáveis, cuidadores, como que nós podemos ajudar na prevenção dessa violência sexual digital?
2: O caminho sempre vai ser o diálogo, né? Porque a principal ferramenta contra essa violência é o diálogo, né? É importante que as crianças e adolescentes se sintam seguros para conversar sobre o que é acesso na internet, sem medo de punição. Os responsáveis precisam acompanhar o uso das redes sociais, orientar sobre os perigos de compartilhar informações pessoais, fotos, localização, além de estabelecer limites adequados para cada faixa etária. Também é importante ensinar que nem toda pessoa na internet é quem aparenta ser e que qualquer situação desconfortável deve ser contatada imediatamente a um adulto de confiança. Hoje lá no CRES, por exemplo, nós atendemos bastante demandas de crianças, né, que às vezes estão em jogos online e elas têm entre 7, 8, 9 anos, enfim, crianças, e na verdade estão fazendo amizade com adultos de 50, 60, 70 anos. Então, assim, é um ponto de atenção muito grande, né, para os pais, né, o cuidado com essas crianças.
1: Isso que eu iria te perguntar, Fabiola, se essas já são situações que nós vivenciamos aqui na nossa cidade, na nossa região?
2: Infelizmente, sim. Infelizmente, nós já temos algumas situações, né, que nós acompanhamos, né, que são enviadas através do Ministério Público ou dos outros órgãos de proteção, que informam, né, que essas crianças, infelizmente, né, de alguma forma tiveram algum tipo de violação através dessas plataformas.
1: Muito bom, agora nós vamos para o intervalo e daqui a pouquinho a gente volta com o programa Conexão aqui na Rádio FMZ.
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2: Voltamos com o programa Conexão aqui na Rádio FMZ. Hoje o nosso tema é Entre Telas e Perigos, como prevenir a violência sexual digital contra crianças e adolescentes. Conversam conosco sobre esse tema a doutora Adriana Dias Paes Ristori Cota, que é promotora de justiça aqui de Venda Nova, e a Fabíola Ferreira dos Santos, que é assistente social do CREAS, também em Venda Nova do Imigrante. No primeiro bloco, nós demos um panorama sobre a campanha Faça Bonito, sobre os casos de violência sexual digital, no que se refere às crianças e adolescentes. Agora, doutora Adriana, qual é o papel do Ministério Público e da Rede de Proteção nesses casos?
3: Edésio, eu vou falar um pouco do papel do Ministério Público, mas mais importante ainda, eu quero reforçar aqui a fala da Fabíola, mais importante ainda é o papel da família, dos pais. O Ministério Público, quando recebe denúncias envolvendo a violência digital, e hoje aqui nós estamos falando de uma violência sexual digital, é realmente encaminhar para a Polícia Civil, e hoje nós temos um aparelhamento melhor que nos permite rastrear esses atos e fatos advindos ali do meio digital para responsabilizar os culpados a respeito disso. Mas é aquilo que eu sempre falo, o Ministério Público às vezes chega para limpar o leite derramado. Isso, às vezes, é muito difícil. Eu gostaria de chamar a atenção aos ouvintes que o mais importante realmente é a prevenção. E a prevenção vai partir de dentro de casa. Como eu estava dizendo, o ECA Digital trouxe uma coisa muito bacana com relação à responsabilidade das empresas de tecnologia. Por exemplo, se hoje alguém posta uma foto de uma criança nua, que é um crime gravíssimo, até você ter fotos no seu celular, você está cometendo crime? Você não pode ter esse tipo de material no seu celular? Isso é um crime muito grave, pena muito dura. Então, assim, a partir do momento que você posta isso numa rede social, hoje, imediatamente, a empresa responsável, ela tem que retirar isso. Antigamente, Edésio, antes desse marco legal, era uma dificuldade. A gente passava meses, às vezes, e imagino que trauma que isso vai causando numa criança e num adolescente que está ali vendo o seu corpo exposto de forma criminosa. Então, isso foi um avanço. E o que é o papel da família? O que a gente pode fazer dentro de casa? Conversar sempre com a criança, com o adolescente, ser pai próximo, mãe próxima, saber o que ela está acessando, estabelecer horários, evitar celular de madrugada. Tem gente que deixa criança com celular dentro do quarto. Não pode, não é? Não deixa. Usar o controle parental. Hoje tem várias ferramentas. Eu sei que para muita gente isso parece ser um bicho de sete cabeças, mas aí fica aí também já uma sugestão para o nosso município fazer palestras que tragam essa informação. Como é que eu vou fazer esse controle parental dentro do celular do meu filho, dentro do computador do meu filho? Tem essas ferramentas e a gente deve usar. E principal, né, Dessa? A gente dá o exemplo. Porque se eu também vivo julgando, vivo como adulto, eu não dou exemplo pro meu filho, como é que eu vou exigir que ele tenha um comportamento bacana? Então, assim, os especialistas têm recomendado nada de tela antes dos 2 anos de idade. evitar celular próprio antes dos 12 anos e adolescentes sempre com acompanhamento. E eu tenho também acompanhado nas notícias mundo afora que há um encaminhamento para proibição de redes sociais antes dos 16 anos. Então, rede social o quê? É Facebook, é WhatsApp, é TikTok? Nada disso. Nada disso está sendo permitido. Então, a gente precisa fazer essa lição dentro das nossas casas. Pai e mãe têm o dever legal de tomar conta dos seus filhos. E a gente tem que lembrar, de uma forma bem singela, que a internet é como uma cidade. É como uma cidade. Na rua, Edésio, Fabíola, a gente não ensina as nossas crianças adolescentes: olha para os dois lados, não fala com estranho, não entra em qualquer lugar. A gente não fala isso? Então, na internet é igual. A gente precisa de regra, a gente precisa de orientação e a gente precisa de responsabilidade. Então, fica aí para reflexão de cada família de Venda Nova, cada família ouvinte, como é que eu estou ensinando o meu filho, a minha filha, a usar a internet. Como eu também estou usando a internet. São perguntas que a gente tem que se fazer e se responder, cada um no seu tempo, mas com esse cuidado para a gente avançar e melhorar como sociedade.
4: Endossando a fala da doutora Adriana, é importante falar também que às vezes os pais falam sobre o controle dos pais no celular dos filhos, mas há plataformas que não passam por esse controle, né? Então, às vezes, os pais pensam, né? Ah, eu vou deixar o celular com meu filho sendo utilizado porque tem controle dos pais e tudo que ele fizer eu vou acompanhar. Só que isso, às vezes, não acontece, porque tem muitas plataformas, né? Que a gente fala que é a dark web, que elas passam e não conseguem monitorar, não. Então, assim, é importante que a doutora traz também sobre a internet, porque, assim, a gente fala nas palestras que a internet é terra de ninguém, né? Ou seja, se hoje o meu filho, por acaso, né, ele tirar uma foto e postar, a gente não sabe para onde essa foto vai parar, né? Então, a gente chama bastante atenção sobre isso, né? Sobre esses adultos maldosos que estão de olho nessas crianças, né? Que eles podem pegar essas fotos, sim, e fazer exploração sexual, inclusive.
5: Acho interessante que esse novo mundo que nós estamos vivendo, esse mundo de internet que todos nós estamos utilizando para praticamente tudo, né, traz uma nova realidade, porque antes o perigo estava muito longe, né? Principalmente nós aqui no interior do estado, o perigo de uma violência, de uma exploração, talvez se estivesse num grande centro, né, ou numa cidade maior. Com a internet, vamos dizer que esse perigo está cada vez mais próximo, né? Porque ele possibilita uma comunicação e um contato infinito entre as pessoas, né?
3: E outra coisa, Edésio, que me vem aqui, eu não posso deixar de falar de violência sexual digital sem lembrar aqui da inteligência artificial.
5: Exatamente.
3: Nós vimos casos recentes, inclusive em Vitória, em que adolescentes, não adultos, mas próprios adolescentes, pegando foto de colegas e criando conteúdo invasivo e criminoso. Então, é mais um alerta que também eu acho que tem muita gente que abusa em ficar postando fotos demasiadas dos seus filhos e sem um critério. Você postar fotos, e todos nós sabemos, você postar fotos para o mundo, qualquer um pode pegar. A gente tem que ter esse critério. Então, assim, evitar exposição, criança com uniforme escolar, em tempo real, você postar fotos em localização em tempo real, ou seja, está todo mundo sabendo aonde você está. Quer dizer, a sua casa está vazia? Quer dizer, você está abrindo a sua vida de uma forma muito perigosa. Você posta a rotina diária do seu filho, você posta ele em situações constrangedoras. E, de fato, no momento em que você faz isso, você está convidando um sem número de pessoas que você não conhece a entrar dentro da sua vida. E se essa pessoa pode pegar essa foto e usar inteligência artificial, nós vamos ter um problema muito sério, muito grave, que vai causar um trauma tamanho para sua criança e para o seu adolescente, e que você depois vai levar anos para reverter aquilo. Então a gente precisa hoje ser mais comedido nas nossas postagens, fazer grupos fechados. Você quer compartilhar a vida da sua família, da sua criança, do seu adolescente? Publique de forma restrita para alguns familiares, para alguns amigos próximos. Parar com essa exposição. Talvez o seu filho, quando ficar adulto, ele também não vai gostar disso que você fez com ele a vida inteira, que você está deixando uma história digital dele ali, que para todo mundo, qualquer pessoa vai poder ver e utilizar da forma que quiser.
4: E acompanhar a rede social, gente, é diferente do saber quem está acompanhando. Porque, como a doutora Adriana trouxe, há muita exposição, sim, inclusive até sem limites. E aí nós temos crianças, né, que se dizem mini-influenciadoras, né? Postam lá os vídeos no TikTok, no Instagram, e tem milhares de curtidas. E a gente não sabe quem são essas pessoas, né, do outro lado. Então, assim, tomar cuidado mesmo com a rede social das nossas crianças, nossos adolescentes.
2: Muito bom, agora nós vamos para o intervalo e daqui a pouquinho a gente volta com o programa Conexão aqui na Rádio FMZ.
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3: Voltamos com o programa Conexão aqui na Rádio FMZ. Hoje o nosso tema é Entre Telas e Perigos, como prevenir a violência sexual digital contra crianças e adolescentes. Conversam conosco sobre esse tema a doutora Adriana Dias Paes Ristori Cota, que é promotora de justiça aqui de Venda Nova, e a Fabíola Ferreira dos Santos, que é assistente social do CREAS, também em Venda Nova do Imigrante.
4: E agora, doutora Adriana, se alguém suspeitar ou identificar uma situação de violência sexual contra criança ou adolescente, inclusive na internet, o que essa pessoa deve fazer?
5: Denunciar. Não há outra palavra para definir isso. É, a denúncia pode ser feita por vários e vários canais. Pode ser feita dentro da tua casa. Disque 100, que é uma plataforma nacional, gratuita, sigilosa. O MP também tem o canal gratuito e sigiloso através da ouvidoria, também pela internet, ouvidoria MPS. Ligar para o 127 também pode. Conselho Tutelar, Polícia Civil, Polícia Federal, porque a depender desse crime digital, ele vai ser investigado também pela Polícia Federal, porque principalmente, Adésio, quando a gente fala de violência sexual, como o Brasil tem leis muito duras, muito mais duras do que outros países mundo afora, eles hospedam essas plataformas fora do Brasil e vão buscando dados, e aí nós temos, né, a rede de pedófilos. Então, a Polícia Federal também pode ser acionada para que quanto mais cedo isso chegue a conhecimento das autoridades, mais cedo a gente consiga retirar os conteúdos ofensivos e criminosos. Lembrando que hoje também, com a entrada do ECA digital, as próprias empresas passaram a ter responsabilidade legal de retirar esses conteúdos, independentemente de requerimento, e isso foi uma vitória muito grande do nosso Congresso.
6: Lembrar também, Edésio, que é importante todas as pessoas, né, terem a responsabilidade de denunciar, porque às vezes a gente fica assim, ah, não vou denunciar porque não é problema meu. Mas é assim, se eu tomo conhecimento de um caso e não denuncio, eu também estou cometendo uma violação contra essa criança e adolescente, né? E hoje a gente tem a rede socioassistencial, que ela é preparada para fazer o acolhimento e também acompanhar, né, de forma mais técnica, essas famílias que tiveram, as crianças, na verdade, adolescentes que foram violados, né, de alguma maneira.
4: Muito bem. Fabíola, dentro da campanha Faça Bonito, nós também temos algumas ações previstas aí na comunidade, certo?
6: Sim, então, nós estamos com várias ações nas escolas, né, fazendo palestra, rodas de conversa com os estudantes da rede municipal e também da rede estadual. E aí eu gostaria de convidar toda a comunidade para participar conosco das ações da campanha Faça Bonito, né? No dia 18 de maio acontecerá o 11º Fórum de Combate ao Abuso e Exploração Sexual de Crianças e Adolescentes com o tema Entre Telas e Perigos, Como Prevenir a Violência Sexual Digital contra Crianças e Adolescentes. E o horário vai ser de 8 até meio-dia, lá no Centro Cultural Máximo Zandonade. Teremos também a participação do palestrante Eduardo Pinheiro, que é um especialista em segurança digital e crimes cibernéticos, que vai trazer reflexões sobre os cuidados e desafios do mundo virtual. E também vai acontecer a 14ª Mostra Faça Bonito, no Centro Cultural também, com exposição artística, apresentação teatral, exibição de filme, relacionados ao tema da campanha. Então, é aberto a todo o público. O convite é aberto também à comunidade, mas mais do que participar do evento, é um momento para nos unirmos e fortalecermos a rede de proteção das nossas crianças e adolescentes. Proteger é um compromisso coletivo. Faça bonito, proteja nossas crianças e adolescentes.
3: Eu acredito então, doutora Adriana, Fabiola, que as palavras que ficam aqui da nossa conversa de hoje são responsabilidade.

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4: Utilize veículo apenas quando necessário. Os carros são responsáveis pela liberação de uma grande quantidade de poluentes na atmosfera. Sendo assim, restringir seu uso é importante. Se o local de destino é próximo, por que não ir a pé? É importante lembrar que as pessoas que possuem carro devem sempre realizar a manutenção do veículo para evitar que mais poluentes sejam liberados.
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4: 3:30.
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1: 4:49.
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3: Economize água. Economizar água é uma tarefa bastante simples. Para isso, basta que algumas práticas do dia a dia sejam mudadas. Um dos pontos mais importantes são reduzir o tempo de banho e verificar se há vazamento de água em casa. Além disso, aproveitar a água da chuva e reaproveitar a água da máquina de lavar também são ótimas dicas.
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5: 5:57.
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2: 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E a hora certa, 6:34.
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1: 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E a hora certa. 7:39.

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